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20: Atlântida, essa é a rádio das nossas vidas, a melhor vibe da FM. Um ótimo sábado pra você, muito boa noite, Santa Catarina, muito boa noite pra você que tá espalhado por esse mundão afora. 10 horas da noite, você já sabe, 2 horas com o melhor da música eletrônica, é o nosso Green Valley Station, entrando no ar comigo, arroba TT Trevisol, e a partir de agora, aquela parceria com um dos melhores clubes de música eletrônica do mundo. O set de hoje é de uma das maiores lendas vivas da música eletrônica, Eric Prydz, sueco, nascido em Täby, perto de Estocolmo. Ele é o cara por trás de grandes hits que marcaram época na música eletrônica. Calm Me, por exemplo, de 2004, Proper Education, de 2007, e ainda o clássico Opus, esse já mais de 2015. Eric também responde por dois pseudônimos mais respeitados da cena, Prida no Progressive House e Cyrus D no Tecno mais pesado. Então, se você gosta de música eletrônica da boa, de qualidade, com grandes nomes da cena eletrônica mundial, aumente seu volume, porque o nosso Green Valley Station de hoje é com Eric Prydz.
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0: Música eletrônica na programação aqui da Atlântida. Essa é a rádio das nossas vidas. Eric Prydz do Green Valley Station. E aqui tem história. Em março de 2024, depois de quase uma década aí de negociação, o Green Valley finalmente conseguiu trazer o Eric Prydz para sua primeira apresentação dele em Camboriú. Foi um dos shows mais aguardados de toda a história do clube. Ou seja, é um grande nome, é um nome respeitado. Para quem conhece música eletrônica, sabe dessa grande lenda e com certeza não deixou de conferir esse nome por aqui. Bom, e falando em Green Valley, anota aí porque já tá começando as próximas datas da casa. Dia 6 de junho é a vez do alemão Boris Brecha, um dos maiores nomes do techno mundial. E no dia 18 de julho tem mais uma edição do Winter Music com Clapton, Ilusionais, Aibo, entre outras grandes atrações. Então, fica ligado para você não perder nada, dá tempo ainda de você garantir o seu ingresso. Os ingressos estão à venda pelo site greenvalleybr.com. Vai lá, garante seu ingresso e não fique de fora das grandes datas que o Green Valley apresenta para você. Vamos pro show do intervalo? Na sequência, estamos de volta com muito mais aqui na Atlântida, na Rádio das Nossas Vidas. Fica aí que é rapidinho.
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0: 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Estamos de volta, Rio Grande do Sul, Santa Catarina, todo mundo unido pela boa música eletrônica na programação aqui da Atlântida. E a partir de agora, aquela parceria de sempre, de sucesso com o Green Valley, um dos clubes mais premiados do mundo, né? Eleito várias vezes o melhor clube de música eletrônica do mundo. E no set de hoje, a gente vai colocar o sueco, nada mais, nada menos, uma lenda viva, né, da música eletrônica, nascido em Täby, perto de Estocolmo. Tô falando de Eric Prydz, esse grande nome aí que a gente vai poder conferir na edição de hoje. Por anos, ele foi conhecido como o DJ que tinha medo de avião, fazia turnê de ônibus pela Europa, raramente o cara cruzava o oceano. Foi, inclusive, um dos motivos, olha essas curiosidades, foi inclusive um dos motivos que pesaram na decisão dele de entrar oficialmente no Swedish House Mafia lá em 2008, né? Então ele deixou de fazer parte com o Sebastian Ingrosso, com o Steve Angello, com o Axwell. Hoje já diz que o cara, né, superou esse medo, não tem mais medo de avião. Prova disso foi lá em 2024, quando ele se apresentou aqui no Green Valley. Então é um grande nome, é música eletrônica de qualidade. E para você ter uma ideia da moral que ele tem pelo mundo, né? Foi o único artista que o Pink Floyd autorizou a samplear Another Brick in the Wall, e dali surgiu a Proper Education. Então, é música eletrônica de qualidade na programação do nosso Green Valley Station. Aumente seu volume, Rio Grande do Sul e Santa Catarina, com Eric Prydz.
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0: Sebastian, Eric Prydz, do começo ao fim, muita música eletrônica de qualidade que mostra exatamente porque o cara é considerado a lenda das lendas, né? Um dos produtores mais consistentes e influentes da história da música eletrônica. Bom, vamos lembrar, galera, todo sábado tem o Melhor da Música Eletrônica por aqui. Você é o nosso convidado especial, as principais novidades, as novidades mais quentes do Green Valley, você confere nas edições da nossa programação. E falando em novidades, já coloca na sua agenda, 6 de junho, Boris Brecha, no nosso clube, fazendo mais uma festa, com certeza vai ser sold out, não marca bobeira. E no dia 18 de julho, Winter Music com Clapton, Ilusionais, Aibo e muito mais. Então não perca esses grandes eventos que a Green Valley está preparando para você, tá certo? Vamos lembrar que os ingressos estão à venda, você pode comprar o seu ingresso antecipado pelo site greenvalleybr.com e ainda ficar por dentro de todas as informações seguindo o arroba greenvalleybr nas redes sociais. Eu, arroba TTTrevisol, fico por aqui. Valeu, galera, valeu a companhia, valeu a parceria de sempre. Sábado que vem estamos de volta com muito mais aqui na Atlântida, na Rádio das Nossas Vidas. Bom final de semana!
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8: Estamos no ar para todo o sul do Brasil, aqui nas ondas da Rede Atlântida, para a gente começar juntos. O ATL DJ Weekend. A sua festa de final de semana para toda a Rede Atlântida. Eu sou arroba Guz Anoto. Muito obrigado pela sua audiência e pela sua parceria. Cola comigo, aumenta seu volume pra gente tocar muita música, pra participar com a gente, arroba ATL DJ Oficial. Eu começo de músicas com Alesso e Pendulum, a faixa é Fade.
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3: Estamos de volta com a melhor vibe do FM aqui na Atlântida, Rádio das Nossas Vidas, pra gente seguir com o ATL DJ Weekend pra todo o sul do Brasil e agora com um set de um DJ convidado. Zonato traz por aqui um set muito especial, inédito, pra gente conferir em primeiríssima mão. Então aumente seu volume pra gente abrir mais um bloco do ATL DJ Weekend com Zonato aqui na Atlântida.
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8: Atlântida, essa é a rádio das nossas vidas, a melhor vibe da FM. Um ótimo domingo pra você, muito bom dia Santa Catarina, bom dia pra você que tá espalhado por toda a rede Atlântida. A partir de agora, eu, arroba TT Trevisol, tô chegando com mais uma edição do nosso querido e amado Atlântida Feelings. E neste final de semana, o som é de estrada, é emoção, é refrões que atravessam gerações. Estamos falando de Bon Jovi. John Bon Jovi, um artista que transformou o rock em algo acessível, melódico e profundamente conectado com o seu público. Vamos sentir o peso das guitarras, que vão encontrar com certeza letras que falam de amor, de superação e vida real. Então aumente seu volume, porque o nosso Feelings de hoje é com rock, é com alma pop, é com aquele som que a gente vai cantar do início ao fim. John Bon Jovi no ar.
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0: E assim a gente fecha mais uma edição do nosso Atlântida Feelings com a assinatura inconfundível de Jon Bon Jovi, um som que mistura rock, romantismo, aquele espírito de arena que marcou gerações e continua sempre muito atual. Bon Jovi mostrou ao mundo que o rock também pode ser sensível, próximo e cheio de histórias que poderiam ser de qualquer um de nós. Era isso então, fechou mais uma edição do Feelings. Domingo que vem, 10 horas da manhã, a gente está de volta aqui apresentando sempre as melhores e as maiores vozes do mundo da música. Eu, arroba TT Televisual, vou ficando por aqui, mas te faço um convite. Na sequência, vem aí o Top 15. São as 15 músicas mais tocadas no mundo. É a seleção musical feita conforme o gosto da nossa audiência. Então aproveita, um ótimo domingo pra você, porque a música boa aqui na Atlântida, ela nunca para. Depois do show do intervalo.
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0: Sabrina Carpenter, Espresso. 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
4: Olá, olá, boa tarde! Boa tarde de quarta-feira pra você que tá ligado na Atlântida. Estamos chegando com o Pretinho Básico, 1h04. 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Muito boa tarde, Leandro Bortolatti.
5: Muito boa tarde, Alexandre Fetter.
4: Coisa grande querida, audiência. 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Como é que tá aí o garotão Rodrigo Adams?
5: E aí, meu diretor, tudo bem?
4: Tudo lindo, mano.
5: Tudo ótimo.
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5: É isso.
4: Ou ainda tem ou já acabou?
5: Não, tem. Ó, meu, e tem... Vai ali no @RodrigoAdams no intervalo.
4: Boa, galô. Vai agora galô. Ô, como é que tá o garotão Léo Oliveira?
6: E aí, meu jovem? Tudo bem
4: contigo?
6: Tudo bem, graças a Deus,
4: tudo
6: né, cara?
4: Certo. 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Fala aí, Rafinha Menegazzo, como
7: ótima
4: é que chamo?
7: Boa tarde, Alexandre, como é que tá, garotão?
4: Tô, porra, tô espetacular,
7: bem,
4: né?
7: Mais dia hoje, né?
4: Manto verde, hoje é verde, mano.
7: Dois
4: manto
7: abraços,
4: verde.
7: Dois abraços no meu momento aqui.
4: Vamos lá.
7: Nosso público, mas mais direcionado ao meu público, Wagner, o cara que fez o raio-x da Lívia, da Clinosol, ouvintasso, tava ouvindo bola.
4: Boa.
7: Programa de futebol aqui quando eu fui no Regis, e a galera da coleta seletiva Vida, galera do caminhãozinho parou e veio falar comigo ali
4: que
7: na
4: legal,
7: Mostardeira em Porto
4: véio,
7: Alegre.
4: Legal.
7: Um abraço pra essa turma aí.
4: É muito legal quando a galera nos acha na rua,
7: a galera
4: é muito
7: gente
4: legal.
7: Boa pra caramba.
4: Rafael Gomes!
8: Fala, Alexandre, boa tarde.
4: Como é que tamo?
8: Ah, eu tô de verde hoje também.
4: Coisa linda, tá bem de verde, ficou muito bem de verde.
8: Muito bem, meu expoente.
4: Muito bem. Obrigado, adoro isso. Vamos dar aqui nos destaques do dia, Dapena. Boa tarde, Dapena.
9: E aí, meu irmão, como é que tá vendo?
4: Tudo legal, Dapena?
9: Incrível, ansioso pra semana que vem, meu irmão.
4: Que bom, Dapena, fico feliz.
8: O que tem semana que vem?
9: Bela Tworker, meu irmão.
4: Ah, Mena Tworker.
7: Bela Tworker.
4: Aliás, duas sessões, né? A primeira sessão esgotou rapidamente e aí vai ter uma outra sessão no dia 13. Primeira era dia 14, né? Daí lotou 13, 14
7: isso.
4: Veio pra 13 também. Então é 13 e 14 de maio no Araújo Viana.
7: Só aqui.
4: Man at Work, uma das grandes bandas da Austrália dos anos 80. Uma banda surf music dos anos 80.
7: E a galera detona surf music.
9: E o camarotezinho nosso?
4: Gino, não temos camarotezinho.
9: Não temos nada.
4: É comprar ingresso e chegar lá.
9: Não, eu vou no camarote Menegazzo.
8: Não, Menegazzo aí.
4: Não, tem camarote,
9: Menegazzo? Camarote Maria Fumaça.
4: O Araújo Viana não tem camarote, só tem um camarote.
7: Tem o camarote.
4: Que é pros donos do
7: é
4: opinião.
7: Isso, eu não ele tenho, eu vou ir no chão, mas não camarote, tem camarote.
9: Camarote Maria Fumaça.
4: Não tem, fazer. Não tem isso, cara. Não
7: tem até
4: isso.
7: Abadá.
4: É o que eu digo, quero show, compro ingresso e
7: é
4: vai.
7: É isso aí, Alexandre.
4: Isso aí,
9: meu irmão.
7: Ah, ô meu.
9: Rui pra mim.
4: Pois não?
9: Ah, okay. Não, e o Chori?
8: Tá, não tem um negocinho que a gente pode fazer, que role o ingressinho?
4: Podemos falar sobre isso depois.
9: O cara cobriu o evento, o cara vai de repórter. O cara vai de repórter pra cobrir o evento. Ah,
7: isso, fica lá na frente.
9: Isso.
4: Lá, vamos dar-lhe aqui, então, no 6 de maio de 2026. Hoje é dia do cartógrafo.
9: Entrega cartas, né, meu irmão? Pô, parabéns aí.
4: Só um pouquinho. Tu tem um funcionário aqui no Pretinho,
9: não,
4: isso, Rafael?
9: Tem.
7: Não tem.
4: Um funcionário para o qual tu olha e faz...
7: Não,
4: e mostra a xícara mano, pra ele como se ele tivesse a obrigação, o nosso estagiário.
9: O Mano Brau ali.
4: De ir lá
7: eu vou
4: fora.
7: Deixar tu dar essa lacrada aí, depois eu falo.
4: Não, não é lacrada.
7: Não, eu tenho amigo aqui na rádio, Igor, teu meu irmão. Faz essa prensa
9: aí
7: pra mim.
9: Vai quebrar a xicrinha.
8: Não. A xícara do Igor.
7: Vai começar com essa patifaria?
4: Não. Vai tomar o amarelinho na saída, na largada. Na largada até aprender. Eu vou te doutrinar, tu vai ver.
9: Sandrinho também quer.
7: Ai, Christian Grey.
4: Apolo doutrinador.
9: Ah! O Apolo!
4: O pertinho básico de hoje é o Dart Orelha.
9: Ah. Olha aí,
7: Dart. É o dog.
4: Dart... As orelhinhas dele.
7: Olha ali.
4: O Dart Orelha é um Dachshund de 6 meses. Tá. 6 meses, um filhotinho, cara. Que
7: ai,
4: delícia.
7: Que bonitinho. Ah, podia levar lá, lá pra tomar.
4: Da tu, um desse, tu, do, calma. Mas
7: não, ele já tem tutores, calma, tem um monte de cachorro.
9: Calma,
7: que
9: tá calma, não, eu tô dizendo, calma. É essa
7: quer
9: raça.
7: Sair de férias,
4: não, não, calma, calma, eu vou pegar um caramelinho.
9: Essa raça é a fuder.
4: Vou pegar um caramelinho.
9: Não, pastor alemão,
7: é isso aí.
4: Botar um caramelinho.
7: E as minas vêm em cima, tu tem razão, Alexandre, tu é muito esperto.
9: Não, tem que ser um
4: não, não,
9: doze,
4: esse
9: cara.
4: Não é o argumento não, não, para o
9: cara.
4: Qual eu vou, pelo qual eu vou então adotar um caramelinho.
9: Claro, aquele que o porão vai enganar aqui.
7: Golden, Golden.
4: Não.
7: Seria, aos 30 anos atrás, seria.
4: Cadê o porão? O porão já é quarta-feira, ele não trabalha. Quarta-feira o porão não trabalha.
8: Os caras não decoram a escala.
4: Ruim pro porão.
9: Mas a escala muda muito, né?
8: Não muda.
4: Na parede.
7: Eu só venho quarta uma.
9: Quando
7: uma,
9: tu vem,
7: dizer,
9: né?
7: Uma às quartas.
4: Eu tô parado ainda lá no texto do Rui Barbosa. Se eu puder continuar o programa aqui, eu agradeço.
8: Eu tava ouvindo ontem, eu queria saber.
7: É, eu também, fiquei super curioso.
4: É, cara, mas já passou, né? Passou, não me permitiram falar, não tiveram o respeito e a educação necessárias.
7: Acho que nunca é tarde pra citar o Rui Barbosa.
8: É que tu não lê, é Rui pra mim.
9: Eu gostaria de que tu considerasse, porque eu sou um cara educado.
7: Eu
9: fico quieto, eu não fico falando em cima dos outros.
4: Eu não ler é ruim pra ti?
8: Não, é ruim. É ruim pra mim.
4: Ah, ruim? Ah, agora gostei.
7: Ruim pra mim.
4: Agora tu veio muito bem.
7: Ruim pra mim.
4: Ouvinte aniversariante.
9: Não, super bem.
7: Feta, leu um ruim pra mim aí.
10: Eu não, agora, dessa vez, eu não fiz absolutamente nada.
9: Cara, ele nem falou contigo, relaxa.
10: Não, ele me olhou.
7: Mas tá pagando uma
4: gotinha. É porque tu tá no celular de novo.
10: Cara, eu botei no VibraCal pra não acontecer que nem o teu, queridão.
9: Ai, VibraCal.
10: Aí toca o telefone e tu diz assim, Nelê, tá tudo bem.
7: Não, eu ganhei um amarelo quando meu telefone tocou.
10: Aí, nada mais, tu não sai do programa. Tu arrota, tu tem refluxo, tu faz o que tu quer no programa, não acontece nada.
9: Aí o nosso veterano.
10: Nada,
9: velho, pode. Velho, pode.
7: Depois que eu gravei as vinhetas de arroto, eu nunca mais arrotei no microfone.
8: Ô, meu, vou falar a verdade, diminuíram os teus arrotos.
9: Não, tu tá bem melhor, cara. Mudei, tá mais saudável.
4: Emagreceu,
9: mais
4: menos
9: saudável.
4: Refluxo.
7: Alimentação?
4: Hérnia já se foi.
7: Saúde, né?
4: Isso aí.
9: Deu uma segurada na
4: hérnia. Foi a hérnia.
7: Qual delas?
4: Não tinha hérnia de disco?
7: Tem três.
4: Ainda tem?
7: Ih, então ali não... Essa não era mais.
4: Esperneando.
10: Ali. Onde é que nós paramos?
4: Paulo.
10: Não, no programa.
4: Nós paramos no texto do Rui Barbosa ontem.
10: Vai estar o texto?
4: Talvez, se vocês se comportarem.
7: Rui pra ti.
4: O Lelê tá numa fase espetacular, Lelê. Parabéns.
9: Obrigado. Diminuiu o trago.
10: Naquele lado tudo é lindo.
9: Não, aqui o que a gente fez? Se a gente ajudar alguém, vão dizer, a pessoa nem precisava. Se a gente doa a cesta básica, meu cara até gordo.
7: Mas desculpa,
9: aqui a gente sobe.
7: A inscrição, assim, mas por que tu falou isso do nada?
10: Por que
7: tu
10: acha?
9: Tesão em ti. Tesão em ti.
10: Tu tá fazendo barra nas bolas dele.
7: Isso, não, cara. Eu perguntei pra ele, não foi pra você.
4: Amarelinho pra ti, Léo Oliveira.
9: Por que eu?
4: Porque eu quero, porque eu quero ser amarelo.
9: Qual é esse amarelo?
4: Tá encrespando com o cara, só porque eu elogiei o cara.
7: O cara me elogiou e vocês estão querendo questionar o elogio que eu
4: elogiei o cara.
9: Minha filhada me deu esse boné.
10: Bah, desculpa aí.
4: O boné é bonito, lindo boné.
9: Desculpa o boné.
10: Sim, é mesmo.
4: Lindo boné.
9: Vou te trazer um
8: boné. O boné do maior fã de Simpsons que eu conheço, eu dei pra ele quando eu convidei ele pra ser Dino na minha filha.
9: Não, ele não é mais o maior fã de Simpsons, ele é um dos menores agora.
4: Aqui na mesa, de todos nós na mesa. De todos nós na mesa.
9: É legal, cara.
4: De todos nós na mesa, o único que poderia usar esse boné é o Léo Oliveira.
8: Exatamente.
10: Eu discordo, cada um usa o que quer.
9: Mas não é.
4: Mas é que nós estamos falando desse boné.
9: Quem é o único boné que gosta de Simpsons na mesa?
10: Não,
9: é
10: seu Fetter gosta de
9: Simpsons. Que nem tu com as paradas de leão. Só tu usa a bagulho de leão.
10: O Fetter usa.
4: Eu uso, uma camiseta que eu ganhei dele.
10: Lele, já vi com coisa de leão.
4: Eu tinha mais a questão é o boné do Simpsons.
9: Que foi tu que deu.
10: Eu tinha o meu boné do Diário Gaúcho e os guri roubaram.
9: Pode, para com esse boné, cara.
4: Na boa. Thales Correia Schwartz é vendedor de peças para veículos pesados de Passo Fundo. Tá fazendo 23 anos hoje o nosso ouvinte, Thales. Parabéns, Thales. Saúde e prosperidade.
9: Bacana.
4: E aí, Ivan, boa tarde.
9: Bom, legal. Agora. Pô, que bacana que vocês estão falando de desmanche aqui no programa.
4: Não,
9: né?
4: Não é desmanche, cara.
9: Como não? Venda de peças é desmanche.
7: Não, isso é peça original.
9: Não, exato. Mas ele falou que é original as peças.
4: Mas também não falou que é desmanche.
9: Preciso de um motor de Opala. Só dar esse toquezinho pra galera.
4: Não, aí tu vai.
10: Eu te indico, lá no acertório, lá. Vamos com esse jogo sozinho.
4: Aniversariantes famosos de hoje: Italo Ferreira.
9: Aê, agora ele cresce. Agora
4: surfista, garotão, 32 anos.
10: Acho legal essa galera aí. Eu queria.
4: Parabéns.
10: Um comentário.
4: O que tu quer falar, Rafinha?
9: Ligando medalha de ouro.
10: Medalha olímpica, foi campeão mundial. Acho legal. Mas eu acho que eu vi um comentário do Fabinho Nunes.
9: Quem é o Fabinho Nunes?
7: É um surfista profissional e tal. Hoje também é coach, que é um pouquinho da essência, mas a raiz do surf se perdeu. A galera tá um pouquinho mais nessa onda de ser mais celebridade do que aquela coisa assim das marcas do surf. Não é crítica,
11: mas
7: só
11: isso não é
7: jogada,
11: só no surf,
7: né?
11: Cara. É no surf, é no futebol, é na Fórmula 1,
7: tá,
11: é no
7: mas
11: basquete,
7: eu tô falando agora
11: é no rádio. É no rádio. Todo mundo quer ser celebridade, cara.
7: Não, mas não é só isso. É o lifestyle do surf é diferente.
9: Tu fez saudade do surfista maconheiro.
7: O cara, ele é tem aí uma proposta de, pô, preservar a natureza, de cuidar, de agregar. E hoje em dia os caras estão muito mais cuidado, tendo cuidado no visual.
11: Mas tu acha que eles não preservam a natureza, não agregam, não?
7: Tá, tu quer me fuder?
11: Não, cara, eu só tô debatendo contigo.
9: Tá aqui, Ferreira.
7: Não, não tô queimando.
11: Tu tem saudade do Picuru da Salazar?
7: Não, eu tenho saudade, eu vou te dar um exemplo.
11: Picuru, tá.
7: O Iago Dora, que foi atual campeão mundial, é um cara muito mais low profile. Eu acho mais legal do que o cara tá cheio de patati, que nem o Patati Patatá. Eu sou fã do ídolo.
9: Patati Padarás.
7: Gabriel Medina, o primeiro campeão mundial. Vários outros. Mas eu acho que aquela coisa de tu viver a essência do surf se perdeu um pouquinho.
11: Ah, é verdade.
7: Só isso.
9: É o Patati Padarás.
11: Na época que eu era surfista, era assim. Ah, assim, essa é a tua opinião?
7: É a minha opinião.
11: Eu respeito a
7: Obrigado.
11: Tua opinião.
7: Pode não concordar.
11: Vamos em frente com os aniversariantes do dia. Lédio Carmona.
7: Professor. Tá melhor agora, né?
11: Esse Lédio é legal.
9: Professor. Esse é legal. Esse é legal.
11: É a crítica. Tem um Lédio que trabalha com a gente aqui no prédio que eu não curto muito ele.
7: É?
11: Não sei se vocês conhecem o Lédio ali do...
9: Do almoxerifado?
7: Sabe o que tem acontecido umas coisas? Hoje eu fui no refeitório mais cedo ali, alguns olhares não tão agradáveis pra mim.
9: Vem. Eu quero entender. Por que será?
7: Na fila do buffet ali eu fiquei bem quietinho.
11: Na fila do carboidrato?
9: Isso.
11: Na fila da proteína, não.
9: Não foi na saladinha.
7: Não, não foi na
9: saladinha, elas não ninguém
11: tinha. Ah, mas hoje tinha batata doce?
7: Não, tinha, verdade. Não, não.
9: Mas não tem maionese pra botar na
11: O Lédio Carmona é jornalista e é comentarista esportivo.
9: Jornalista. Fenômeno.
7: Pô, muito teve bacana. Um problema de saúde grave sim, agora, cara. É.
9: Mas já tá de volta.
11: Já voltou.
7: Uma galera.
9: Vai, ele manja de futebol.
11: Vamos em frente aqui, o Tony Scalzo. O Tony Scalzo é vocalista daquela banda One Hit Wonder chamada Fastball.
9: Qual que é a música de Fastball?
7: The Way.
11: É uma puta música, um mega
12: The Way é o nome da música.
11: E nada mais.
9: Ô, meu... Se tu botar a introdução dessa música, se liga que é o Teddy Correia falando. Primeira até mais, te liga.
7: Ah, vai sozinho. Ah,
9: não. Não, vem comigo.
12: Como é que é, cara?
9: Que específico. Vai Vamos ver? Lá. Que não. É o Teddy Correia cantando e falando. Primeira
11: Teddy Correia que não é Teddy. Vai.
9: Aí. Se liga, Rafinha. Nunca te ligou nisso.
11: Não é, não tem nada a ver. Não lembra a voz?
9: Ah, eu achei parecido.
11: Tu acha a voz do Teddy parecida com essa? A voz do Teddy é muito mais legal que essa.
7: É, eu também acho.
11: Tem a ver, sim.
7: Aliás, tem muito mais hit nenhum de nós que o...
11: O Fastball. Não, isso não tá na discussão. Não tá na discussão, é óbvio isso. Mas enfim, parabéns aí pro Tony Scalzo. Brito Júnior, o jornalista Brito Júnior e apresentador da Fazenda. Já foi, né?
9: Não é mais,
11: mas já foi.
9: Olha a Galisteu, cara. Ele é o primeiro.
11: Fazendo 63 hoje.
9: Gaúcho, Caxias do Sul. Tá em Caxias, eu acho.
11: Filho do seu Brito.
9: Tem o canal no YouTube. Irmão do Paulo
11: Brito. O ator George Clooney.
7: Oh.
11: Esse aí é. Esse Batman. Cara aí é foda.
9: Batman.
11: Esse cara aí é foda.
7: Ele é bom ator.
9: Quê? Não.
7: Que Batman? Ele não é bom ator.
9: Ele foi o Batman.
7: Claro, não vê como ele não é um ótimo ator. Foi horrível.
11: Puta, Batman. Não vi ele como
9: não,
11: Batman.
9: Não foi horrível.
7: Não, ah,
9: foi.
7: Não.
9: Claro que sim, é o do Jack Nicholson.
11: Ah, então. Eu vi um filme.
7: Esse é
11: espetacular. Mas eu vi um filme com ele esses tempos que era.
9: Ele e o Brad Pitt fizeram
11: um. Ele era um matador de aluguel.
9: Ele é massa.
11: O cara é foda.
9: Drink no Inferno, ele vem novo
11: foda,
9: fazendo.
11: Gato,
9: muito
11: foda.
9: Legal.
7: Vendeu a empresa de tequila dele, deu 1 milhão pra cada amigo.
11: É, imagina.
9: Isso aí.
11: Ah, vai tá
9: aqui. Ah, ele é tequileiro? Ele trabalhava na movie, sacudia a cabeça das pessoas?
11: O músico Bob Seger tá fazendo 81 anos hoje. Ah, que pena, não só toquei o Bob Seger
12: só
11: hoje.
12: Só os velhos pegaram.
7: Ah, não só os velhos pegaram.
9: Sabe
7: que
9: tocou, parece um lobão.
12: Sabe quem é que é muito fã do Bob Seger?
11: Quem?
12: O James Hetfield do Metallica.
11: Ah, é?
12: Muito fã.
9: Mano Menezes? Fã.
12: Esse
11: Orson Welles. genial Orson Welles faria hoje. Aliás, não faria, né? 111 não faria, né?
5: Ah, tá.
11: Não faria 111. Não,
5: gordão assim, né? Porra louca.
11: É, 111 não faria. Pereceu em 1985.
7: Se minha memória não falha, é isso. 1985.
5: Bom, um ano triste, perdemos Orson Welles e o Tancredo Neves.
11: Tá escrito na tela ali, Alexandre. Tá escrito na tela, 1985. Por último, mas não menos importante, agora estaria aniversariando hoje o pai da psicanálise, Sigmund Freud. Não faria 170 anos.
8: Não faria.
11: Ele pereceu em 1939. Cara, esse cara é genial, ele é responsável pela desconstrução da mente humana.
12: Até hoje é ele que explica.
11: É isso aí.
5: O homem inteligente.
11: Inteligentíssimo. Verdade. Coisa, o Rafinha, tu coisa devia ler Freud.
12: Cada vez mais raro.
7: Ah, muito, eu tô com a minha vibe, né?
5: Ele prefere um Zé Caioca, assim, uma galinha, coisa mais assim.
7: Deixa o Freud lá.
11: Ah, muito recruta bem.
12: Rafinha, tu prefere o Sigmund Freud ou o Pink Freud?
7: Pink Freud.
8: Ele prefere o T. Freud.
11: Ah, vamos nos destaques aqui, meu irmão.
5: Que vibe boa hoje.
11: Bah, tá
5: que
11: boa vibe mesmo,
5: sexta-feira,
11: né?
5: Sexta-feira é sempre um dia bacana.
11: Hoje é quarta-feira.
5: Que?
11: Quarta-feira hoje.
5: Eu tenho exame ruim pra mim amanhã. Ruim pra mim amanhã.
11: Homem com 7 esposas.
5: Uma barbaridade, ele, velho.
11: É uma barbaridade,
5: velho.
11: Ele diz que gasta, este homem que tem 7 esposas, 40 mil reais por mês.
5: É pouco até.
12: Não, isso é mentira, cara.
5: É pouco.
12: Como.
5: É pouco.
8: Só em tele.
5: Não, não é pouco. 40 mil pra 7 mil.
7: Qual é o trabalho dele?
11: Vamos lá, abre pra nós aí, Gomes.
8: O Rocha, que é como ele é conhecido, ele
5: tem que ser, né? 7 minas, alguma por dia,
8: o
5: tem que ser.
8: É o Ivan Rocha.
11: É o The Rock.
8: Ele é um influenciador.
11: É o Ivan?
5: Não.
8: É o Ivan Rocha.
5: Eu não tenho condição, eu já tomei 7 guampas, mas 7 mulheres.
8: Ele tem um relacionamento em V, que chama, eu não sabia, eu fui ver o que que era.
11: Olha,
8: inclusive,
11: que interessante isso.
8: Relacionamento em V é quando tu tem várias esposas, mas elas não imagina. Se relacionam entre elas.
12: Ele é a ponta do V e é duas uma...
8: Exatamente, Lelê, essa é a alusão, essa é a simbologia.
11: 3 pra um lado... E 4 pro outro, tá faltando uma pra completar
8: elas,
11: esse aparelho.
8: Elas não se relacionam entre elas. É, ele tem 7 esposas.
11: Elas não se falam. Aquela parada, é importante que elas não se conheçam.
12: Elas sabem não, que ela, existem,
8: não, mas elas moram juntas.
11: Como?
8: Eles moram todos juntos.
5: Não, mas aí já eram daí. Ah, é muito
7: complicado.
8: Numa casa com 16 cômodos.
11: Mas elas não se conhecem.
8: Não, elas se conhecem.
5: Na casa elas moram juntas.
8: É tudo consentido. Mas, por exemplo, assim, hoje é o dia, somos 6 pessoas aqui.
11: Digamos... Tá, o Fetter é o marido. Vamos fazer o seguinte, peraí, eu gostei dessa história aí. Vamos dar nomes fictícios às mulheres. Peraí um pouquinho, vou pegar uma caneta.
8: O Alexandre é o provedor.
5: Alexandre, a Rodrigo.
8: Toma aí, ó. Aqui.
11: Caneta, boa. Obrigado, mano. Valeu. Vamos lá botar nome na mulherada aí, então.
5: Leandra.
11: Primeira, mulher número 1 do rock.
8: Peraí. Eu tenho o nome de todas as esposas.
11: Então vamos botar.
8: É mais legal
11: ainda. Mas não sabia.
8: Podemos, porque ele deu uma entrevista pro Chico Barney contando a vida dele.
11: É, só pra não ter. Ele é brasileiro.
8: O Ivan tá Rocha.
5: Ivan Rocha
11: é brasileiro.
7: Não, prestando atenção.
11: Cala a boca.
8: Originalmente ele era casado com a Laís. E aí ele foi conversando com ela e tal, disse que gostaria de ter mais uma esposa. Se tu pagar tudo, se tu assumir, beleza. Aí ele casou com a Amanda, com a Ana, com a Natália, com a Camille, com a Maria Eduarda e com a Isabela.
5: Esse cara tem que lançar um cursinho.
8: Juntos? Não, mas eles têm um canal no YouTube. Eles
5: temos
8: têm
5: um ponto aí.
8: Redes sociais.
5: Temos um baita ponto em comum aí.
8: Eles
5: só nome de mulher bonita.
8: Eles moram em Atibaia, São Paulo.
11: Qualquer mulher é bonita.
8: Eles moram em Atibaia.
11: Toda mulher é bonita.
8: Eles moram em Atibaia, moram numa mansão com 16 cômodos. E... as esposas sabem que cada dia é de uma esposa. Tem 7 dias na semana.
5: É, dia de feira.
11: O cara coitado
7: não tem um minuto
11: cara.
7: De tranquilidade.
11: O cara não tem um minuto
7: não, ele
11: de
7: não sucesso. Consegue ficar tranquilo nunca.
12: Ele, a escala
7: que
12: dele...
7: Que cagada então, que ele fez,
12: é
7: cara.
12: É 7 por 7 a escala dele.
11: Mas há quanto tempo ele é casado com todas?
8: Não tenho essa informação. Não,
7: ele trabalha com o quê?
5: Ele tá pesando redes uns sociais. 39 quilos.
8: Com vontade de ir embora.
12: Ah, não, para aí. Para ter uma conta. São 16.
8: Sim, ele começou a divulgar a rotina dele, criar um canal no YouTube. E hoje, segundo ele, isso é alto. Sustentável.
12: 16 cômodos.
5: Só a família delas?
8: Não tenho a informação.
12: Então, é porque, vamos na conta: 16 cômodos, 7 esposas. Ele deve ter o cômodo dele.
8: Eu acho que ele não tem.
7: Ele precisa de uma noite sozinho.
9: Não tem como, são sete, velho. Não tem como, mano.
7: Faz a coisa.
12: Não, mas ele pode fazer o serviço, dar carinho, dar amor pro quarto
8: dele. Ou fazer a escala 6x1. Daí um dia ele descansa e uma delas. Ele disse que cada uma delas tem a sua vida financeira independente, que ele dá a mesada pra elas.
11: Qual é a cidade?
8: Atibaia.
9: É bacana, Atibaia.
8: O que tem em Atibaia?
7: Ele gasta 40
9: onde
7: mil
9: os times treinavam lá, o Luxemburgo levava os times pra treinar em Atibaia.
8: Tá aí, o que tem?
11: Então esse é
9: tem
11: legal.
9: Um hotel fazendo, muito bonito, tu nunca viu?
12: Ele deu a resposta. É, eu tive lá uma vez num festival
11: em Atibaia, Lelê.
12: É, cara, um festival chamado Campari Rock.
7: Com qual banda, Lelê?
12: Cachorro Grande, Supergrass...
8: Festival.
12: Eu me lembro as outras, cara.
11: Legal,
12: eu
11: as
12: outras, mas eu me lembro
8: disso. Já. Simone Simaria.
11: 1h24. O reality show vai eleger o melhor motorista de caminhão do Brasil.
12: Olha aí, ó.
8: Eu achei muito curioso, porque inclusive eles têm o patrocínio de um ex-parceiro nosso, o Motorista PX, lembra?
11: Claro.
8: Eles estão fazendo um canal no YouTube para eleger o melhor caminhoneiro do Brasil. Então, eles estão angariando caminhoneiros do Brasil inteiro, porque eles chegaram à conclusão de que a profissão caminhoneiro está perto do... não do perto do seu fim, mas está entrando em desuso. A média do motorista de caminhão no Brasil é mais de 50 anos. Então, os jovens não estão mais virando motorista de caminhão.
11: Puts, comparado mas isso é um problema.
8: Comparado a 10 anos atrás, tem 20% a menos de pessoas que trabalham sendo caminhoneiros. Então eles resolveram fazer um reality show onde o melhor caminhoneiro do Brasil. E aí vão ser várias provas.
9: Dirigir vendado.
8: Não, grandes distâncias, carga pesada, carga delicada, carga etc.
9: Dirigir fumando.
8: Vão ter várias tarefas pra ver.
12: Digitando no WhatsApp.
8: Pra ver quem é o melhor caminhoneiro. E aí o campeão vai ganhar R$500.000.
9: Quanto?
8: R$500.000.
11: R$500.000.
8: Eles vão fazer um reality no YouTube com vários episódios. As inscrições estão.
7: Que tipo de caminhão?
8: São gratuitos, qualquer caminhão.
11: Caminhão é caminhão.
9: Caminhão
11: é
9: caminhão. Caminhão que lindo.
7: Caminhão
9: que
7: é caminhão de mudança, tem caminhão grande, são vários
8: sim,
7: tipos de caminhão.
8: Sim, mas as provas vão ser inclusive essas. Tu dirigir assim qualquer tipo de caminhão com qualquer tipo de carga. Em qualquer tipo de ambiente.
7: Tá bom.
11: Agora, eu preciso falar um negócio aqui sobre motorista de caminhão. Tudo bem, uma coisa é tu dirigir um Mercedinho 1113. É dirigir um
12: que é o de caminhãozinho.
7: Pega um pelo duro ali.
11: Agora, outra coisa, cara, é tu dirigir um troço que a carreta não tem fim.
7: É isso.
11: São 18 rodas, sei lá quantas rodas são pra manobrar aquele troço. Hoje, velho, o cara tem que ser muito braço.
12: Hoje de manhã eu saí de casa e eu moro perto do Stock Center ali da Boqueirão.
11: Certo.
12: E um monte de carro entra ali, um monte de caminhão entra ali pra descarregar.
11: Sim.
12: E eu tava indo pra uma rua famosa de Canoas, que é a Rua Sucena, e eu vi que o caminhão, me liguei, né? Vai, esse caminhão desse tamanho aqui nessa banda, certo que é pra ele no aí Stock Center. Sucena, né? Aí ele abriu pra direita, e eu já tirei o pezinho, né? Porque ele vai ter que abrir pra fazer a curva pra esquerda, porque era isso aí. Sei lá, eu quanto...
7: Tem motorista de carro que acha que tá de caminhão.
12: E aí, não, aí eu tinha um magrão ali que tava mais atrás de
8: mim.
12: Quando ele viu eu botar pra direita, ele, vamos passar desse cara. E eu fiquei só,
8: o caminhão vai passar por cima dele.
11: Não, cara. Aí nesse momento, surgem em ti os piores sentimentos.
12: Tu fica na
11: conversa.
8: Tu fica merda
12: isso. Merda. Entra embaixo agora.
7: Que ruim esse sentimento.
11: É ruim, mas
7: a gente não pode desejar o mal das pessoas.
11: Porra, eu não tô desejando o mal.
7: Mas eu te entendi.
11: Mas surgem em ti os piores sentimentos, mas, cara.
12: É que o Fetter sempre fala aqui pesada, do lance do trânsito, bom. Da gente ajudar. Quando eu vi que era um caminhão gigantesco, eu vi que ele começou a cair pra direita, tudo bem, eu sei que tem ali o Stock Center, ele vai entrar naquela rua ali.
7: Isso é um sinal
12: mas,
7: pra
12: cara, ti. Por que aquele caminhão tá abrindo contigo. Pra direita?
7: Porque essa tem
12: que
7: dobrar pra esquerda. Anjos falaram contigo.
9: Mas tu vai levar um socão na boca. Eu vou te dar uma facada.
11: Aproveita tu que tá perto aí, pode dar. Pode dar. Uma hora enche o saco.
7: Hoje tá muito acelerado. Tu tá muito acelerado.
9: Outro caminhão difícil de dirigir, o caminhão do lixo. Ninguém fala do caminhoneiro do lixo, mas aquele é um caminhão.
11: É verdade. Sim.
9: O amiguinho já trabalhou no caminhão do lixo.
11: É mesmo, amiguinho?
12: 3 semanas.
11: Por que só 3 semanas?
12: Foi convidado a me retirar.
8: O que tu fez?
12: Ele tava bebendo muito.
11: Puta então, merda.
9: E aí ele dirigiu.
12: Não combina, caminhão, né?
7: Ele não acompanhou na corrida ali.
9: Isso. Ele parava.
7: Os caras são numa saradeira, né?
8: Eu dirigi. Você segue o foguetinho, né?
12: É, o foguetinho.
9: Não tem lixeiro gordo.
8: Foguete é o lixeiro do litoral de Tramandaí.
11: Espetáculo. Ah, me liguei,
8: ele faz vídeo correndo.
11: Tô ligado, claro.
8: Puta, ele
11: e o astral daquele magrão? Porra, sempre de bem com a vida.
8: Dá mortal e
7: tá aí, passa. Aí, legal. Ficando brabo com o cara com a cor do caminhão. Tá aí, esse é o exemplo da vida.
11: O que que é, Rafael?
7: Ah, vamos pro próximo.
8: Cara, a gente tá elogiando um criador de conteúdo que
9: ele... É que não é ele, não é ele, tá bravo.
7: Ih, a falinha do Fetter agora aqui.
9: Ih, tá brabo ele, hoje não tá bem.
7: Não.
8: Abraço pro Foguetinho, que é nosso
7: ouvinte. Eu tô elogiando o cara imbecil.
11: Vamos dar uma girada na mesa aqui, antes que a gente perca a compostura, né? E se feche o microfone e se pegue todo mundo no pau.
8: Ah, era o primeiro.
9: Não sabia que tu tava tão...
11: Falou vamos
9: que
11: tava ver, animado. Leandro, bota uma aí.
7: Hoje 5 de maio.
9: Puta, vem nessa energia. Queremos te acordar, aí. Irmão, quer um café ou...
8: Não.
9: O funcionário
8: o do Rafinha. Seja no microfone, tu vacila
9: o também. O funcionário do Rafinha pega pra ti um café ali.
7: E ele adora o programa da Uma.
9: Pega ali o garotão.
7: Ô, Igor, obrigado por ser brother, né? Guria, não cai nessas aí.
11: Guria com bigodinho. Febre, a noite foi difícil.
7: Ah, é difícil,
11: né? Que coisa, Lelê.
7: Mas ter filhos é isso, né, irmão?
11: Vamos botar uma canelinha pra mim ali.
9: Não, então abusou. Não, só
8: botou. Só canela.
11: Que loucura isso. Fico impressionado.
7: Que deboche.
11: Hoje 5 de maio. Eu apresentei o Pretinho Básico
9: ontem. Pra... Hoje é 6.
11: Ele escreveu ontem, cara. Deixa o cara ler o e-mail, pelo amor de Deus.
8: Cala a boca.
11: Apresentei o Pretinho Básico pra minha preciosa Martina. Preciosa. Desfrutando do seu 7º dia de vida ao meu lado.
9: Oi.
11: Já fora do hospital, pudemos viver esse momento especial. É óbvio que ela não viu o programa, mas está ao meu lado por aqui.
7: Por quê? Vendo.
11: Que legal. Porque ela só tem 7 dias.
9: 7 dias.
8: Ela deve estar no colinho dele dormindo.
7: Ainda, né?
9: É. Não, cara, abriu, cara, que abriu, velho.
8: Ah, não olha a TV.
11: Eu acho que ela não tá vendo muito bem ainda.
7: Eu acho que não tem que ver telas. Primeiro, começa por aí, Leandro.
11: Isso, Rafinha. Consumo PB há muitos anos, desde minha infância, e ontem completei 28 anos. Meus amigos mais velhos me apresentaram e eu certamente já passei pra frente essa tradição. Feliz pelo dia de hoje. Obrigado por serem quem são e fazerem a minha vida tão feliz e especial. Certamente a Martina vai consumir se depender de mim. Aliás, fiz minha parte literalmente desde muito cedo na vida dela. Vida longa ao PB, obrigado, gênios. Felipe Vock, 28 anos, Canoas,
8: Rio Grande do Sul. Que momento legal da vida do cara.
11: Velho. Seja parabéns. Feliz aí com a Martina, cara. Tu vai ver que não tem amor maior no mundo do que por uma filha ou um filho. Então, e viva Canoas. Boa noite.
13: Né? Aliás, tem um e-mail aqui da audiência que fala exatamente sobre isso. Daqui a pouquinho eu vou ler esse e-mail. Um cara que fala sobre criar o filho. Depois que ele se dedicou muito ao pai, a ajudar o pai numa doença e o pai morreu, Ivan, agora ele tem uma dúvida, uma questão sobre como criar o filho.
7: É isso que tu tem que
11: fazer. Antes,
7: Não, é isso que tu tem que fazer. Ele dá a manchete e já fala que teve morte, doença e coisa. Aí, ninguém vai fazer pra tu ficar.
9: Não, e aqui, aí outra coisa. É e a pai morreu. Nós temos lugar de fala aqui, tirando o Hades. Mas tudo temos aqui.
7: Por enquanto, mas o fato é dele criar o filho, né?
9: Ah, mas o pai, mas ele não criou o pai.
8: Por enquanto, ele falou.
9: Tá ruim, tá
11: ruim. Pode
7: vir ruim, muita coisa. 25. As pessoas têm muitos problemas na vida.
9: Cara, o pai tá de aniversário esse dia. Bah, olhei, tá parecendo a estátua da Ilha de Páscoa.
8: Cara. Tem que comemorar cabeção, cada um como se fosse o último.
11: Bota aí, Rafinha, uma pra nós, então.
7: Boa tarde, Pretinho. Sou ouvinte de todos os programas da semana via Spotify. O que me dá o privilégio de consumi-los nos mais diversos horários. Durante meus treinos na academia, onde não raras vezes me pego sorrindo como um completo tanta. Volta e meio, noto olhares curiosos ao redor. Imagino que as pessoas tentam decifrar que tipo de estímulo externo justificaria tamanha manifestação de alegria em meio ao sofrimento físico.
9: Tá com pressa, meu?
7: Após incontáveis...
11: Tá acelerada essa tua leitura aí.
7: Cara, eu trabalho com obstáculo. Pode ficar falando, Adam. Mas tô tranquilo.
9: Por quê?
7: Após incontáveis menções do autoproclamado surfista de aquário, acerca de Denzel em Chamas da Vingança.
11: Tá, mas tá ruim a leitura mesmo. Tá horrorosa a tua leitura.
9: Não tá fluente.
11: Tá sem acentuação.
9: Tu tá
11: lendo um texto num labirinto, entendeu?
7: Quer ler o mesmo?
9: Dá grosseria.
7: Não, só perguntei.
11: Eu posso ler se tu quiser,
9: Não, tu não consegue.
11: Problema teu, teu e-mail é problema teu. Só perguntar a produção. Peraí, detalhe. A produção que já disse que passa os textos por artificial.
9: Artificial!
13: insuficiência artificial. Não,
7: que bom, né, Lelê? Inteligência artificial. A tua leitura tá em dia também.
9: Eu quero um golinho. Eu quero um golinho.
13: Para, cara. Cara, vocês estão tudo bebendo no programa, eu não tô sabendo disso.
9: Ah, para, foi tu que liberou?
7: Passou.
9: E a raiva dele é que não serviram ele, não é? Que ele tava
7: tão bebendo. Artificial.
8: Esse texto tá muito bem escrito.
7: Então a leitura tá uma bosta.
10: Porra!
7: Finaleira libera, né?
10: Presta após incontáveis menções
13: cala a boca.
10: Do autoproclamado surfista de aquário acerca de Denzel Washington no filme Chamas da Vingança.
7: Respira,
10: resolvi dedicar-lhe a devida atenção. Não tinha o ponto.
13: A tua respiração deveria ser antes do
9: resolvimento.
10: Teu rabo.
9: Que isso?
10: Oh! Oh, tá todo mundo
9: reclamando.
13: Nati Rutsberg vai pegar um cheiro ruim.
10: Tá muito alta a trilha.
9: Não trabalha com absurdo. É, respirar aqui,
13: eu vou queimar uma
10: trabalho, devo reconhecer que
13: eu não entendi nada, eu não peguei nada.
10: Não, tu não calou a boca, tu não entendeu?
13: Eu não calei a boca.
10: Eu. Resumido, o Magrão assistiu Chamas da Vingança e adorou.
13: Ah, então é
10: ele
13: público.
10: Quer que eu diga mais dicas de filmes. Vamos a elas. Top 5.
13: Vamos lá, agora eu quero saber.
8: Vai lá, Balu B de Ruê.
13: Vamos ver.
8: Gosto vai, de
13: top 5.
10: Eu vou dar filmes e séries.
9: Não.
13: Faz render primeiro da filmes, depois da séries. De isso, ele pediu filme, né?
10: Eu peço que ele vá atrás de do Patrick Swayze ali, Caçador de Emoção, o original. O segundo é uma pizza fria violenta.
13: Bom, vamos número lá, dois, próximo.
10: Chamas da Vingança, tá. Ele já assistiu. Número 3, Gangster, filme maravilhoso.
13: Com quem?
10: Denzel Washington.
13: Denzel Washington também.
10: Número 4, Encontro Marcado.
13: Com quem?
10: Anthony Hopkins e Brad Pitt.
13: Ah, esse é espetacular, mesmo.
10: O Brad Pitt morre e volta a ser um anjo. E pega a filha do Anthony Hopkins, que é uma gostosa, maravilhosa. 4, eu falei. Agora, número 5.
13: Vamos ver.
10: Número 5, esse aqui é imperdível.
13: Qual?
10: Tu já deve ter visto esse filme.
13: Não sei.
8: Surf no Havaí.
9: Titanic.
8: Harry Potter.
10: Surf no Havaí. Surf no Havaí, meu filho. Agora top 5 séries.
13: Não. Séries é pro próximo programa.
8: Não,
13: ele pediu filmes.
8: Não, e pra começar, tu não deu. Um, tu deu o que ele já viu, e outro, tu deu o que o Adams indicou.
10: Não, eu sei que ele
13: sempre falou. Que filme é esse, Surf no Havaí?
9: Ah, pelo amor, tu não teve infância. Que acontece no Havaí.
8: É aquele com o pinguim?
10: Não, meu. É, isso que entrou no teu rabo, pinguim. Não. Pelo amor de Deus, é o Surf no Havaí.
8: Rick Kane.
10: Tem o Tarp.
13: É que nós temos 10 anos de diferença. A minha infância foi num tempo e a tua no outro.
8: Meu camarada, eu de 87, tu viu
10: mas olha só.
8: Mas todas as indicações do Rafinha são de 87.
10: É verdade. Ah, é. O
13: tu falou do pinguim no rabo, eu me lembrei da marcha dos pinguins. Bom filme.
8: Baita filme.
13: Baita filme. Tá bem.
10: Deixa eu só agradecer.
13: Qual é o teu pinguim favorito?
10: Ele escreveu um monte de coisa. Obrigado, irmão. Ele falou: meu público é o Denilson. Irmão, desculpa os
9: guris aqui.
10: Eles não conseguiu ler todo o e-mail dele, falta de educação de vocês.
13: Deixa eu falar um troço agora importante. Educação financeira. 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E tu, Adams, tem alguma para botar para nós?
8: Sim, caros PBs, não irei me alongar. Hoje estava escutando música.
13: É um erro, tem que se alongar.
7: É verdade.
13: Tem que se alongar. Levanta da posição de repouso e se alonga.
7: Nos e-mails não precisa se alongar, mas tem que alongar.
13: Isso, tem que se alongar.
8: Prefere a longa ou a curta?
13: Prefiro a longa.
5: Depende da gula. Hoje estava escutando música, como sempre, com meu fone de ouvido na empresa onde trabalho. Eu sempre demoro um pouco para escolher a primeira música da playlist, porque são tantas. Aí, viajei na maionese, amigos. Olha minha cabeça. Se eu fosse enviado para outro planeta, onde houvesse pessoas que não conhecem nenhum tipo de música, e minha missão fosse mostrar só uma música, uma só, mais nenhuma, a única. Mas vou passar essa bola pra vocês, meus camaradas. Qual música vocês levariam da Terra? Só tem essa, nenhuma outra. É um desafio, tem que escolher
13: pra mostrar onde?
5: No outro planeta. Tu foi abduzido.
8: Foi pra outro planeta e lá não tem música.
5: Vai dizer,
8: só pode levar
5: isso
8: uma.
5: Isso aqui é legal.
13: Ok.
5: Ele tá resumindo, a música da tua vida, meu
13: cara. Tá bem.
9: Ah, agora
13: eu levaria.
8: Não, eu acho que é diferente.
13: Não. É não,
8: a música,
13: não,
8: da, a música da minha vida.
13: Qual é a música que tu levaria? Não tá. Necessariamente
8: eu levaria uma da tua muito vida. Forte. Ó, essa aqui é muito forte.
13: Eu levaria a nona do Beethoven. A nona sinfonia de Beethoven, Olivaria.
7: Vai meter essa mesmo.
9: Mas o cara quer levar essa
13: Mas
9: daí.
13: Por que que eu não posso? Qual dos Chili Peppers tu levaria? Vamos ver.
7: Tô pensando qual.
5: Eu levaria a Brilhação, a Lua e a Noite.
13: Tá bom, cada um com a sua música.
9: O que faz Fagner. Uma mulher...
13: Fagner, qual do Fagner?
9: Borbulha de Amor.
13: A Cavalgada das Valquírias. Não, esse é Wagner.
9: Esse é Wagner. Borbulha de Amor.
13: Borbulha
9: a
13: de
9: música
13: amor.
9: Da minha vida.
7: Eu levaria o Rapa, Minha Alma.
13: Tu, Gomes.
8: Elis Regina, Como Nossos Pais.
13: Pô, demais. E tu, Lelê?
12: Pá, é complicado isso aí, cara.
13: Né,
12: Uma só é muito.
13: Então leva Complicated, sim, da Avril Lavigne.
8: A graça da brincadeira é essa, Lelê.
12: Tá, então vamos no lógico. Stairway to Heaven.
13: Aí.
5: Aí, abraço pro Edmar Moreira de Itati. Sou Atlântida desde 2007.
8: Ninguém vai falar já que você não quer mais do seu cu.
7: Vai, tá.
12: Tu poderia ter falado,
13: Sandrinho. É, Sandrinho. Perdeu a chance.
9: Então tu quis dar uma gargantada aí pra eles.
13: E meio sério aqui agora, hein? Prestem atenção.
8: Não fui eu.
13: Tentem não interromper.
9: É o do cara que perdeu o pai.
8: Cala a boca!
13: Cala a boca. É óbvio, foi dada a manchete. Era óbvio antes, que eu ia chamar esse assunto.
9: Faz tempo isso. Eu não vou te incomodar, que eu vi que tu tá nervoso.
12: Beleza, merda.
13: Cara, tu nunca me viu nervoso. Nunca me viu nervoso. Tomara que não veja.
9: Ah, eu vou ficar quieto. Desculpa.
7: É isso, foi
13: inteligente da tua parte.
8: Ele pediu Deus.
12: Ele pediu Deus, Vinícius.
13: Se possível, gostaria que fosse lido pelo Fetter e também com a opinião sempre sensata do mesmo. Caros pretinhos, há praticamente um ano tive o prazer de me tornar pai. E desde então... Vem esse desafio de criar um ser que está descobrindo um mundo totalmente novo e dependente de nós, eu e minha esposa, para tudo. A grande questão é, durante 5 anos da minha vida, parei tudo para cuidar do meu pai, que hoje já não está entre nós. E isso gerou um desgaste tão grande em mim por ser o único filho... que realmente se comprometeu e cuidou do pai até o fim. Eu e minha esposa trabalhamos em horários diferentes e eu fico com meu filho pela metade do dia. E isso está sendo mais difícil do que eu esperava. A maior parte do tempo parece que não faço o suficiente para ele e ter de novamente cuidar de alguém, por vezes me parece que não vou dar conta. Finalmente, o que vocês fariam? Eu amo tanto ele e quero ter esse tempo com ele, mas às vezes é tão cansativo. Grande abraço do Edson de Canoas. Não é que o Edson tenha um problema. O Edson tem um puta de um problema. Porque a partir do momento que criar e participar do desenvolvimento, do crescimento, do cotidiano do teu filho é uma obrigação...
7: Tá errado,
13: eu acho que já não é por aí.
7: Porque ele não falou a idade da criança, né?
13: Não falou.
8: Um ano,
13: tá aqui, ó. Praticamente um ano eu tive o prazer de me tornar pai. É que, cara, passa tão rápido, Edson. Passa tão rápido. E se, tu tem o privilégio. Que privilégio!
9: Se tu tem o privilégio
13: de poder estar meio dia com o teu filho, aproveita, desfruta. Tu é rico, exatamente. Desfruta deste privilégio, porque o tempo vai passar. E lá na frente, quando teu filho tiver maior, for adolescente, adulto, e já não der a menor bola pra ti, porque ele vai ter a vida dele, os amigos dele, o cotidiano dele, tu vai sentir falta disso.
10: É isso aí.
9: Aproveita, porque alguns não tiveram a oportunidade.
13: Exatamente.
12: Eu falei ele antes brincando, mas hoje de manhã, com o fato do meu filho ter acordado com febre, mudou toda a rotina, uhum, minha e da minha esposa, né? E por consequência, tumultuou amanhã.
13: Claro.
12: Né? Se eu não tivesse muito bem de cabeça, talvez isso teria transformado a minha manhã num transtorno. Cara, eu achei... velho, vamos com calma.
13: Administra, né? Resolve, sabe? Encaminha. Segue a vida.
12: Tenho o privilégio de trabalhar num lugar que, se a coisa encrespasse, eu mandaria uma mensagem dizer, gurizada, que nós aqui somos privilegiados nesse sentido.
13: Verdade,
12: tem gente
13: verdade.
12: Que tem os seus filhos com problemas e não tem o que fazer.
8: E vamos ser sinceros, até numa sociedade onde, pô, a gente é pai, a gente não é mãe. Normalmente, assim, o pessoal é mais permissivo pra mãe cuidar do filho, né? Cara, todos nós já falamos, cara, olha só, tô com um BO com o meu guri, com a minha guria lá, vou ter que resolver. E todo mundo diz, não, vai lá, meu, até pai, é isso aí.
12: A gente tem que incentivar cada vez mais, acho que é uma obrigação nossa aqui nesse microfone, um programa que é majoritariamente masculino, né? A gente cada vez mais explicar pros pais... Cara, que a gente tem um monte de responsabilidade sobre nossos filhos. É. Não são só as mulheres.
13: Tu não vai ajudar a tua mulher a cuidar do teu filho. Não.
8: É o mínimo.
13: Vocês vão cuidar juntos do filho. Ah, eu vou ajudar minha mulher em casa. Não. Vocês vão fazer juntos as coisas em casa.
12: É isso,
13: cara. E tem uma outra, só uma...
9: Vai lá que tu tá bem.
10: Cala a boca.
13: Uma abertura desse assunto, assim, abrindo mais uma faixa nesse assunto. Cara, a gente tem milhares de problemas na vida, até ter um problema de saúde, aí tu só tem um problema na vida. Então, velho, para de reclamar. Isso. Tu não tem problema de saúde, para de reclamar. Pô, tu tem o privilégio de estar com o teu filho meio dia, sabe? Tem a tua mulher, vocês cuidam juntos da criança, um aninho de vida. Cara, isso é um presente.
8: Tá faltando tu achar a atividade que tu gosta com o teu filho. Vai andar na rua, vai pegar uma bicicleta, vai jogar
10: mas
8: bola.
10: Mas a paternidade não é só mil não flores, é isso, cara. Tu vai ter que passar perrengue, isso é ser pai.
13: Boa, Rafinha,
10: e outra coisa, pensa bem. Se a Pinta me pede uma opinião, eu acho que tu tem que ter essa experiência na vida, plantar tua semente ali e ter uma continuação. Agora, pensa bem com quem tu vai ter teu filho se realmente tu tá afim de botar uma vida no mundo, que não é fácil.
9: Não.
10: Tu tem que ser responsável, tu tem que dar amor e tu vai ter que abrir mão de muita coisa, não na obriga, porque tu ama demais aquele ser humano ali, que é o maior amor da tua vida.
13: Especialmente nos dias de hoje, né, cara? Nos dias de hoje,
10: ainda mais pai de menino.
13: A gente não sabe como é que vai estar o mundo, né?
8: Amanhã.
13: Mas eu ia falar daqui a 5 anos.
10: Isso aí.
13: Daqui a 5 anos a gente não sabe como é que vai estar esse troço.
10: Deixa eu perguntar pra você, assim, no momento de maior relax de vocês hoje na rotina, vocês deixam em algum... A cada 10 minutos vocês não pensam no filho de vocês?
8: Claro, velho.
13: No quê?
10: No filho?
8: Claro.
10: Ou na filha?
13: Óbvio. Pô, não sei nem se tem essa lacuna aí de 10 minutos.
10: Eu também acho que
9: não.
13: Uma janela sempre aberta.
10: Não, é porque a gente é tão ocupado, a gente tem tanta coisa, que às vezes estão fazendo 30 mil coisas ao mesmo tempo. E aí vem... Não, mas é...
9: Porque é uma conexão, né?
13: O Marcos Piangers, um dos gênios que já ocupou um microfone aqui deste programa, na sua palestra e nos seus livros sobre paternidade, ele fala uma coisa que é brutal, assim, mas é uma verdade que tu não pode deixar de encarar. O teu filho... E a relação com o teu filho até os 12 anos é uma. Dos 12 anos em diante já é outra relação. Tu começa a perder o teu filho, no sentido de que ele vai descobrindo o próprio universo dele. Tudo bem, tu faz parte do universo dele, cara, ele vai cada vez abrindo mais a cabeça para coisas externas. E tudo bem, tu tem o amor do teu filho, tu tem a saudade do teu filho, ele tem tudo por ti, mas ele vai cada vez mais, a partir dos 12, 13 anos de idade, buscar a vida dele, independente da tua. Então, até os 12, cara, aproveita, suga tudo o que tu puder dessa relação, porque é um investimento.
8: E é sempre
13: tu tá
8: o melhor
13: investindo
8: momento.
13: Investindo no amor e na relação que tu vai ter com teu filho pro resto da vida.
10: O momento ele sai e ele volta pro ninho ali. Dependendo da relação que tu tem no início ali.
9: Porque é muito normal que depois de uma certa idade, quando há amadurecimento da pessoa, ela volte a ter uma relação com os pais.
13: Não é que essa relação termine.
9: Não, mas é que assim, é que tem uma idade tua
13: que
9: começa
13: a ir
9: pra festa, começa a ir com os amigos.
13: Exatamente.
9: Mas tu não quer morar. Tu não quer ficar com teus pais. Só que aí depois tu fica mais velho e aí tu liga. Tu liga pra tua mãe e tu fica uma hora no telefone falando com ela.
10: Tu tem dificuldade de expressar teus sentimentos. É por isso que abre essa lacuna. E aí depois tu volta a dizer.
9: Eu achei muito bonito. Eu encontrei um ouvinte nosso na hora desses dias. Ele me parou e falou assim: puta, cara, eu vi o documentário e vi a tua história em relação à tua filha. Eu tinha muitos medos sobre ser pai. E eu vendo tu falar sobre a tua filha, eu perdi todos eles, cara. E sigo tentando com a minha mina.
10: É isso?
9: E quando eu ouço de um cara, ser trabalhoso e não sei mais o quê, ou o cara que deixa o filho de lado em prol de outras coisas, eu tenho uma raiva gigantesca em mim, cara. Eu tenho um ódio enorme dentro de mim. É um sentimento ruim, é. Mas eu fico triste porque são pessoas que não entendem o verdadeiro sentimento. Porque eu não consegui ser pai como vocês são. Mas a partir do dia que a minha filha nasceu, eu mudei como pessoa. Eu evoluí como pessoa
13: claro
9: e eu
13: muda,
9: entendi
13: muda tua vida em um segundo.
9: A diferença do sentimento. Eu acho que
10: tu
9: o homem.
10: É pai, Léo?
9: O homem. Não, eu tenho essa noção, eu sei disso. Mas eu digo que, cara, eu acho que o amadurecimento do homem, ele nasce quando ele se torna pai.
13: Uhum.
9: Porque aí a vida dele muda. Tu vira homenzinho da noite pro dia.
13: Concordo contigo.
9: Porque, cara, e talvez eles cara esteja precisando de uma ajuda, talvez até. Que esse que tem vontade de dar com um taco de snooker, se pega só pela ponta de trás, dá na nuquinha pra dar...
10: Mas quem perde são eles, cara, agora. Eles vão embora.

0: na vida da pessoa, especialmente dessa época, 7 anos, 10 anos, 18 anos, não importa. O pai vai fazer falta, pai e mãe vão fazer falta sempre.
1: Eu perdi com 32 e me faz falta
0: hoje. É isso. Então, assim, bota na tua cabeça, pai e mãe acabam. Uma hora acaba.
2: O pai fez aniversário alguns dias, né? E aí, né, na hora que eu tô indo embora, o pai tá ficando velhinho, né, cara? E aí tu vai vendo as coisas ali, né? Todo mundo já passou, assim, né? Alguns mais, outros menos. Aí o pai disse assim pra mim: Digão, tu é meu ídolo, velho.
0: Ah, olha isso.
1: Ah, isso aí.
2: Eu fui pra casa pensativo o tempo todo, né, velho? E aí, tipo, era 1:00 da manhã.
3: Isso
2: e...
3: é vida, velho.
2: Aí eu disse assim, puta que pariu, né, velho? Olha que presente a vida me deu agora.
0: E ele aqui, é o teu,
2: né? Eu vou devolver essa mensagem pra ele na hora que eu acordei, lembrando
3: mas
2: disso.
3: Mas ontem, velho, o gordo me mandou mensagem. Bah, meu, o que que houve? Tu tá sumido e tal, tal, tal. Eu respondi pra ele, cara, eu tô sumindo que hoje eu sou o homem mais feliz do mundo. Ele falou, por quê? Eu falei, porque eu tô com a minha filha, velho.
2: Fechou.
0: É isso, acabou, velho. É isso aí. Ó. Vamos ali secar os olhos e já voltamos.
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13: Acordo, sim, tamo de volta com o Pretinho Básico. 3 minutos para as 2 da tarde. Tava legal esse pretinho, né? Gostei desse pretinho. Teve de tudo nesse pretinho. Foi uma montanha russa de emoções este pretinho básico.
14: Muito bom.
15: Quer me dar mão?
14: Não, vou te dar mão. Posso convidar o pessoal?
13: Convidar o pessoal pra quê?
14: Aí, Igor? Sexta-feira nos vê no em Novo Hamburgo.
13: Ah, sextou legal! Sextou
14: do bebê.
13: Boa!
14: Vai? Claro!
13: Ah, tá.
14: Eu vou.
15: O mestre vai.
16: Eu não vou ganhar cachê!
14: Não, nós vamos te pagar.
16: Ah, então eu vou!
14: Vamos te pagar.
15: E então... tá acabando os ingressos.
13: Sexta-feira.
14: Sexta-feira. Show do Pretinho.
13: É o sextou do Pretinho.
17: Em Novo Hamburgo, no Boteco Comedy, em Novo Hamburgo.
13: Pô, se eu ganhar uma liberação, eu vou lá com vocês.
17: Então tu não vai.
13: Obrigado.
14: É, eu gostei que ele já matou. Já matou.
13: Próximo assunto.
17: Não vai.
15: Mas para, vamos dizer que ele vai pra vender ingresso.
13: Carna! Que isso. Aí fica ruim pra mim, né?
15: Não, mas tu não tá na arte.
18: Ruim pra mim, cara.
13: Não, mas não dá pra dizer que eu vou.
15: Mas tem uma surpresa. Pode ser que
17: a surpresa é que não vai.
13: Não. Eu ia lá pra sentar junto com a galera e ver você.
18: É o balão surpresa que tu fez.
13: Eu não ia lá pra estar no palco com você.
18: Ensaiar só do balão.
13: Ó, cara de mal. A pizzaria cara de mal. Ó, poderia ser só uma pizzaria temática, mas é a cara de mal. A cara de mal apresenta pra gente no Boulevard Laçador e em Gramado o craque do episódio. Lelê, pode votar, por favor.
18: Posso fazer um convite também?
13: Claro, Lelê.
18: É porque hoje de manhã eu e a minha amiga, vocês conhecem, amiga de vocês também, a Gabriela Fossada, a loja Super Vinhos de Canoas.
13: Claro!
18: Lançamos o nosso evento.
13: Qual é o
18: Vinil e Vinho?
13: Ô, Lelê!
18: Vinil, primeira edição do Vinil.
13: Muito legal,
18: Vinho,
13: Lelê!
18: Dia 30 de maio, das 4 da tarde às 8 da noite, na Super Vinhos Canoas. Uhum. Ingressos limitados, porque tem um espaço.
13: Sim, o espaço
18: reduzido.
13: É reduzido, claro.
18: Ingressos ali nos stories deste amigo Lelê Bortolassi.
13: Deixa eu te perguntar,
18: vinil
13: então.
18: Vinil e Vinho.
13: Tu vai estar lá tocando uns vinis.
18: Exatamente.
13: E servindo um vinho pra galera.
18: E vinil pra vender também. Vinis usados e vinil.
17: Não. Ele vai servir Heineken.
14: Isso. Vai tocar no MP3. Vai tocar no Spotify. É isso. Porra, aí então.
15: Mas aí eu tô com eles.
14: Não.
13: É que vocês se baseiam por vocês que são inteligentes. Eu sou mais.

0: obrigado. Limitado.
1: É verdade, obrigado.
0: Eu preciso da tradução.
2: É. Mas como é que é o nome do evento, Lenny?
0: É a tua isso, mãe. Teu...
3: Não, mas eu entendo.
4: Sentiu, hein? Sentiu,
2: Galvão. Ah, não, tu entende.
4: O nome do evento é Dora?
3: É que eu entendo, porque daqui a pouco não precisaria ter um cara tocando vinil.
0: Tô salientando,
2: mas talvez,
0: né?
2: O vinho
0: tenha. Assim que ter, como eu fiz com vocês, pro evento de vocês, salientando, brincando, me envolvendo, eu fiz com o Lelê.
3: Obrigado, Alexandre. Obrigado.
2: Eu te falei,
3: obrigado.
2: Não faz isso.
3: Tá, são ingressos limitados. Eu tô avisando, vai terminar.
0: Quantos ingressos, Lelê, aproximadamente? 20? Cara,
3: não, em torno de 60.
0: 60 é, tá bom.
3: Na Super Vinhos Canoas, é uma loja.
2: Quanto custa o ingresso?
3: Ah, Rafinha, aí eu não vou falar. Quanto é que custa?
4: Vai no arroba
0: lá e vai, né, tiver afim de comprar, vai lá e ver quanto custa.
2: Essa gente elegante,
3: é um evento. Se tu pagar o ingresso, tu vai tomar vinho.
0: 2 da tarde,
2: eu não quero cortesia.
0: Votar,
2: eu vou comprar.
3: Eu vou votar hoje.
2: Eu não quero cortesia, eu vou
0: Cala
2: comprar
0: a boca.
3: O teu ingresso. Tá, tudo bem, muito obrigado. Eu vou votar hoje em dia, Alexandre Ferreira.
0: Obrigado.
3: Foi muito bem na ancoragem.
2: Surpreendente.
3: Cara, tu votou mais
0: nele. Votou em mim ontem, cara.
2: Mas
0: e anteontem.
2: Por quê?
0: Por quê?
2: Porque quando tu joga bem, eu vou
3: então, ter que... Então, não pode ter votado em mim porque eu joguei bem?
2: Hoje, tu não jogou bem, por isso que eu tô falando isso.
3: Por quê? Mas o voto é meu, eu achei que ele jogou bem.
2: Tu tem razão.
3: O programa foi meio caótico, hoje ele conseguiu coordenar.
0: Obrigado, Lelê.
3: Ah, não,
0: o programa vem sendo caótico dia após dia e o pior, cada dia mais caótico.
2: Até Adams.
4: Ah, foi complicado hoje.
0: Fica à vontade. Tem 4, 5 pra escolher.
3: Pro lado ruim?
4: Vou votar no Rafinha.
3: Então foi pro lado.
4: Mas ele ia cornetear e o cara votou nele.
2: Não, não falei nada.
4: Não. Desculpa, eu fiz um teste de caráter.
3: Ele chegou a fazer assim.
4: O Gomes já tá entendendo qual é que é.
3: Chegou a fazer assim.
0: Vai votar em quem?
2: Ele já falou, ele votou
0: em Rafinha. Vai manter o voto no Rafinha. Tu vai votar na indisciplina.
3: Eu vou dizendo que foi um teste de caráter.
0: Isso, tu vai votar na indisciplina. É isso. Vai brindar a indisciplina do teu colega.
4: Votando porque ele conseguiu ler com obstáculos.
2: Exato.
4: Ele não leu, ele leu o e-mail.
3: O cara lê mal e é votado porque ele leu mal.
2: Eu tentei ler o e-mail, vocês não deixaram.
3: A última vez que eu recebi um e-mail mal pontuado aqui, vocês me acharam.
0: Léo Oliveira vai votar em quem?
4: Balo B de Rua parou no obstáculo. Vou votar. O Balo B aqui não, vou votar no Rodrigo Adams.
0: Tá.
4: Muito bem no programa, tem meu voto, Rodrigo
0: tá bem.
4: Adams.
0: Ótimo. Tu, vota em quem gosta.
4: Eu vou votar no Rodrigo Adams, porque no início do programa o Patati Padarati me pegou. Foi aí, me ganhou.
3: Patati Padarati me tirou uma
4: risada. Aí me ganhou.
0: Foi tribom.
3: Refluxo?
0: Foi tribom. E aí, Rafinha, vai votar em quem depois do arroto?
2: Vou votar em ti.
4: Tu corneteou o Lelê porque o Lelê votou nele.
2: Cara, eu fiz uma reavaliação, o programa passou na minha cabeça de novo, vou votar em ti.
0: Não passou. Tem certeza que não passou?
2: Eu sei tudo
0: que
2: aconteceu no programa. Tudo.
4: Me diz dois
0: destaques. Quais foram os 5 que minutos? Ao que minuto tu... Em que minuto tu levou o amarelo?
2: Aos 9 minutos.
0: 9 minutos.
4: Por isso que eu votei no Adams. O que tu perguntou pra ele?
2: Diz os 5 filmes que tu indicou, hein?
0: É, ele sabe, são os únicos que ele viu.
4: Ali, ele já não sabe, cara.
0: Sabe sim.
2: O Gangster, Chamas da Vingança, Surf no Havaí.
0: Caçador de Emoção.
2: Caçador de Emoção.
0: Não. Não, ele sabia.
2: E o Encontro Marcado.
0: E o Encontro Marcado.
2: Que é 5 séries que eu trago.
0: 5 filmes que ele
4: viu.
2: As 18 espadas da venda.
0: Combinado.
2: Toques de filmes e séries.
4: Eu quero os 2 destaques, já que tu lembra.
0: Tem pra ti as 18?
2: Eu achei ruim os hoje, destaques hoje.
0: Vai ter as 6?
3: Ruim pra mim
0: hoje, tô brincando. Maravilhoso pra mim. É um prazer e um privilégio estar aqui com a audiência do Pretinho Básico. Muito obrigado pela sua parceria. Uma boa tarde de quarta. Perdão, esqueci de votar. Eu vou votar no Gomes. Gomes já tinha tido um voto?
4: Não, porque tá tu com 2 e o Adams com 2. Não, Rafinha é o...
3: Rafinha tem 1. Tem que votar direito.
4: Então ganhou o Adams, porque tu não vai votar em
0: ganhou time. Ganhou o Adams. Óbvio que ganhou o Adams. Eu jamais votaria em mim, né, Rafinha? Eu jamais votaria
2: Ninguém
0: em mim.
2: Ninguém nunca fez isso.
0: Não, tu fez, só tu fez.
4: Duas vezes
0: tu votou em ti.
2: Não me lembro disso.
0: Se alguém nesse programa que votaria em si próprio, seria tu, na verdade. Tchau, boa tarde!
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6: Olha só a dúvida do Rick. Doutor, minha namorada é bem caprichosa com a higiene dela. Já observei tomando banho e após. Só que toda vez que a gente vai ter uma relação sexual, o ambiente fica com um cheiro muito forte de vagina. E eu não sei dizer se isso é normal ou não. Com as outras garotas que eu me relacionei, nunca senti isso. O que pode estar acontecendo? Rick, olha só, isso que você está contando pra gente pode sinalizar uma infecção vaginal. Vamos explicar pra você. É óbvio óbvio que as pessoas têm cheiros diferentes, as vaginas podem ter cheiros diferentes, distintos, e isso não significa nenhum grande problema. Agora, se o cheiro é muito forte, se está incomodando, se tem alguma coisa que está te chamando a atenção, talvez seja importante você conversar com ela, já que você já teve experiências anteriores e nunca percebeu esse cheiro, porque um odor muito forte pode sinalizar uma infecção vaginal. E aí é importante que ela vá ao ginecologista, que ela faça uma avaliação, eventualmente que ela faça uma coleta desse material vaginal para saber se tem ou não uma infecção e pensar na melhor forma de tratamento. Mesmo mulheres que têm a higiene muito boa, eventualmente pode desenvolver um quadro de infecção vaginal. Isso pode acontecer sim, tá bom? É isso aí, boa sorte. Tem dúvidas? Escreve pra gente no @ Jairo Bauer Oficial.
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1: Depois de um tempo de Deus, ter criado os animais, ele convocou a reunião para conversar com eles. O elefante foi o primeiro a falar: "Puxa, Deus, você me fez com essa tromba gigante, tá louco? Fica arrastando no chão, é muito ruim." Deus lhe disse: "Mas tem um lado positivo, você tem um chuveiro só seu." Todo mundo... A girafa chegou e falou: Jesus, pai de Jesus, tu me fez com o pescoço, a girafa era gaúcha, tu me fez com o pescoço muito grande.
2: Aqui do zoológico Sapucaia.
1: Me fizeste. Tu me fizeste com o pescoço muito grande, louco. Quando tem o torcicolo, me dá dor terrível. Deus falou: "Mas girafa, com o seu pescoço grande, você consegue alcançar as folhas e os frutos, todo mundo." Isso, chegou a galinha, putaça. Olha só, Deus, não me vem com palhaçada. Ou tu diminui o tamanho do ovo, ou tu aumenta o tamanho do meu cu.
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1: Álbum novo dos Rolling Stones? The Rolling Stones anunciaram o lançamento do aguardadíssimo novo álbum de estúdio Foreign Tongues. O disco chega às plataformas no dia 10 de julho com 14 faixas inéditas. Esse novo álbum é o sucessor do ganhador do Grammy Hackney Diamonds, que liderou paradas no mundo todo. As músicas In The Stars e Rough and Twisted já estão disponíveis nas plataformas digitais. E o disco ganhou vida em menos de um mês durante gravações em Londres e vai contar com participações de Charlie Watts, Paul McCartney, Robert Smith, do The Cure, e Chad Smith, do Red Hot Chili Peppers. 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

0: 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Que levou a facada?
1: Pessoal chega na padaria, tá, os dois maconheiros. E aí ele pergunta, no caixa.
2: Bah, quanto é o cafezinho?
1: E aí a guria responde, R$2, moço.
2: Bah, e o açúcar?
1: O açúcar a gente não compra. E ele, bah, então me vê 2 quilos.
0: Se tu quiser mais momento como esse, vai lá na TLTV, no YouTube, que tu vai achar muito legal. Tá legal? Muito obrigado.

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8: Lançamento do Maroon 5. A banda norte-americana lançou o single Heroin. Esse é o primeiro lançamento deles desde a edição deluxe do seu 8º álbum de estúdio Love Is Like, que foi lançado no ano passado. O single é lançado enquanto Maroon 5 se prepara para uma nova série de shows que vai passar pela América Latina e pela Europa com um repertório repleto de sucesso. Os divos estão confirmados no Rock in Rio desse ano. O festival vai rolar entre os dias 4 e 13 de setembro no Rio de Janeiro. E além deles, o Rock in Rio também vai contar com Foo Fighters, Demi Lovato e Elton John como atrações. 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

0: 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Quem levou a facada?
1: O filho fala pra mãe:
2: mãe, na escola estão me chamando de mafioso.
1: E aí a mãe fala:
2: não te preocupa, filho, amanhã a mãe vai lá e acaba com isso. Boa, mãe. Mas, por favor, faz com que pareça um acidente.
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1: Sujeito vai ao médico e pergunta: doutor, eu tenho tendências suicidas, o que eu faço, doutor? E o doutor: em primeiro lugar, rapaz, pague a consciência.
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2: Tá na Atlântida e todo mundo tá ouvindo, é a melhor vibe do FM na rádio das nossas vidas. Tô chegando com o Dreadlocks desse domingão pra gente passar uma horinha aqui curtindo os sons e as boas vibrações da Reggae Music. Vem comigo então, porque pra começar o programa toca as duas bandas que vão participar da primeira festa Dreadlocks no dia 29 de maio no Jombu, na Lagoa, em Floripa. Eu tô falando de Groovy Eye e de Sintonize, as duas que abrem o Dreadlocks de hoje.
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2: Tá na Atlântida e todo mundo tá ouvindo, é a melhor vibe do FM na rádio das nossas vidas. Fechamos com o Kabaka Pyramids. O programa de hoje, um dos grandes destaques do novo reggae que está sendo feito nesse mundão, tocou muito clássico, tocou o nosso Bob de cada dia e tocou também lá na abertura as duas bandas que vão participar da festa do Dreadlocks no dia 29, agora no dia 29 de maio, no John Bull da Lagoa. Tem ingressos em pensanoevento.com.br. Vai lá e garante o teu, eu vou estar na área também rolando o som. Vai ser uma festa muito

0: bacana do Dreadlocks no John Bull no dia 29. Semana que vem tem mais Dreadlocks aqui na Atlântida. A gente se fala. Aquele abraço. Tchau.
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12: Estamos de volta.
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